0: história. Haverá biografias para todos os gostos, mas também poesia e livros acabadinhos de sair lá fora e cá dentro, e outros que são intemporais, que muita gente pensa que já não nos tem muito a dizer. Mas não é verdade, porque o ser humano, afinal, não mudou assim tanto. Leio, por norma, os autores na sua língua materna, quer seja em inglês, francês, espanhol e, claro, em português. Haverá de tudo um pouco, mas não se assustem, eu estarei lá para vos ajudar. Mas não pensem que eu sei tudo. Aliás, sei cada vez menos e tenho muitas dúvidas, porque eu sou como o outro, só sei que nada sei. Será qualquer coisa leve e o que for pesado eu descomplico, com um pouco de ironia e humor. Vão ver que não dói nada e ainda vão ficar a gostar, porque os livros aqui são como gelados e amores de verão.
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1: São 4 horas.
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1: São 5 horas.
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1: São 8 horas.
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0: cada episódio uma aventura, uma pequena história com livros. No episódio de hoje vou falar-vos do livro Sputnik, Meu Amor, de Haruki Murakami, editora Casa das Letras. Estamos perante dois jovens apaixonados, ele por ela e ela por uma mulher casada chamada Miu, que tinha mais de 7 anos. Miu andava sempre impecavelmente vestida, com acessórios caros, isso sem falar no Jaguar azul marinho de 12 cilindros. Por sua vez, o rapaz sentira-se atraído por Sumiré desde a primeira vez que a viu. Tinham em comum o mesmo hábito de devorar livros. Tornaram-se amigos e confidentes. No entanto, ele nunca reuniria coragem para se declarar. Mas voltemos a Sumiré e Miu. Sumiré queria muito ser escritora e estava obcecada por Jack Kerouac. E quando Miu ouviu o nome, disse: Kerouac, Kerouac. Vejamos, não era um Sputnik ou coisa que o valha? Sumiré deu mostras de não ter percebido a que propósito vinha aquilo. Garfo e faca suspensos no ar, ficou durante uns instantes a matutar sobre as palavras de Miu. Sputnik. Ela acabara de confundir o nome de um movimento literário com o primeiro satélite artificial que os soviéticos enviaram para o espaço na década de 50. Jack Kerouac era um escritor americano, da mesma época, é certo, mas Sputnik. Sumiré caiu finalmente em si. Beatnik. Miu limpou delicadamente os campos da boca com o guardanapo. Beatnik, Sputnik. Não há maneira de me lembrar nunca deste género de expressões. A partir desse dia, Sumiré começou a chamar a Miu Sputnik, meu amor. Consciente de estar a ser arrastada pela força de uma maré indomável, foi perdendo o pé, mas deixou-se ir, ciente do perigo de não retorno e de desaparecer para sempre, engolida por aquele sentimento esmagador. Boas leituras!
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0: ouvir, e a questão desses códigos multicanais, ou eles até às vezes utilizam outro nome conforme a entidade, é sempre por qual é, imagina, qual é a primeira posição, qual é o número que corresponde. Vamos supor um código de 7, a posição número 5 e a posição número 7. E portanto, as posições não nos dão um número completo. E isso faz com que o código, assim como o dos cartões, é intransmissível. E ter esta atenção, e para quem nos ouve, por favor, tenham atenção a quem dão os códigos do cartão de débito. Porque estavas a falar há pouco nos cuidadores, tocaste nesse ponto, e não só. Nós, quando estamos a dar, e temos de ter esta consciência, por mais que se confie, está tudo certo em confiar, mas é também ter este sentido crítico, que é o código, quando nos dão do nosso cartão de multibanco, é nosso. Portanto, a partir do momento, e está explícito em todas as cartas que recebam com os cartões, e a comunicação também por parte da banca e das financeiras, também às vezes, é que o código não é para ser passado, é intransmissível, é pessoal. E portanto, a partir do momento que eu tomo a liberdade de dar o meu código a outra pessoa, se houver algum tipo de situação,
1: se houver levantamento
0: de chatice, exatamente, por mais que depois queiram ir atrás de dizer que não foram, o banco vai ter muita dificuldade, para não dizer que é impossível, dizer que não foi o próprio cliente, porque o código é do cliente e não é para ser passado. Uhum. Portanto, estávamos a falar por causa destas burlas. E ter só também atenção a quem também vamos dando acesso às nossas informações, que já nos dizem, e que lá está, eu acho que às vezes nós também desvalorizamos um bocadinho, que é, também não faz mal se eu der o código, está tudo bem. Mas atenção, que se houver alguma chatice, a questão é o depois, né? Se houver, eu depois quero fazer uma queixa ou quero reclamar de algo, e depois não vão gostar de ouvir a resposta que obtenham por parte do banco. Mas nós não conseguimos saber que não foi você, porque o código nós já dizemos que é intransmissível. Então, são só assim algumas situações que nós falamos, portanto, das burlas. Portanto, o MBWA, o acesso aos códigos que são nossos e que não é para dar. E ir também conhecendo as ferramentas que nós usamos. Portanto, a aplicação do banco, vamos conhecê-la um bocadinho melhor, ter atenção à informação que o banco nos passa relativamente às formas de comunicação, e fazer também uma ressalva aqui, ou aliás, uma indicação extra, que é os endereços de e-mail, que às vezes recebemos. Isto também vai ser comum, o ouvinte vai se lembrar de algum caso em que, mesmo por SMS ou por e-mail, de termos uma mensagem de tenho que fazer este pagamento com esta referência até ao dia 2, senão vai haver um corte, ou não vai receber a sua encomenda. Portanto, temos a maior parte destas situações são burlas, e é uma tentativa. É tudo tão bem feito, porque vem até no código do SMS, o nome de identificação, vem a própria entidade, vem mesmo a dizer CTT. Isto cada vez vai estar mais refinado. E vai ser mais comum. É nós termos a perceber, mas eu não tenho nenhuma encomenda. Se for o caso de até as coisas coincidirem um bocadinho, eu estou à espera de uma encomenda, eu efetivamente tenho um pagamento e eu não tinha a certeza se tinha feito ou não, não vão atrás dessa informação que receberam, telefonem diretamente às linhas de apoio ao cliente das entidades, e validem essa mensagem ou esse e-mail. Olha, recebi isto assim. Realmente eu estou à espera, mas eu não tenho a certeza. E rapidamente é descortinado.
1: Olha, nós temos, há uma burla que está aí a correr, que é exatamente com o Sistema Nacional de Saúde.
0: Sim.
1: Em que as pessoas têm aquele valor para pagar.
0: Das taxas.
1: Isso é burla.
0: Sim, sim, sim.
1: Sara, estamos a aproximar-nos aqui do final da nossa conversa. Isto realmente há muito a dizer sobre esta área, e que efetivamente tem um peso muito grande na nossa vida, não é? Para as pessoas que gostariam de saber mais ou procurar este teu acompanhamento, como é que podem chegar até ti?
0: Tenho o meu site que as pessoas podem consultar, saraiai.pt.
1: Não é difícil.
0: Não é difícil.
1: Saraiai.
0: É tudo, exatamente, é o meu nome, portanto fica fácil. Tenho sempre pelo contacto de telemóvel, o 967858586. E se eventualmente quiserem, até de uma forma mais presencial.

0: ou poder vir falar comigo. Uma vez por mês costumo estar na Biblioteca Pública de Évora e
1: prestar atenção à agenda da Biblioteca
0: Pública. Exatamente, e pode ser uma forma também de ir ter comigo e falarmos também pessoalmente ou virem-me conhecer.
1: Olha, Sara, muito obrigada por teres disponibilizado este tempo aqui connosco.
0: Obrigada, Helena.
1: Eu também aproveito para recordar que se procura apoio para si ou para um familiar, pode encontrar-me na Clínica Escutamente, na Rua Lagar dos Dízimos, número 6, em Évora. Pronto, se não quiserem deslocar-se lá pessoalmente, podem ligar o 964-188-849. E também podem contactar-me diretamente através das redes seguras, através do número 928-285-204. Chegamos ao final de mais uma edição do Longidade, Literacia em Saúde e Bem-Estar. E a mensagem que quero deixar é que nunca é tarde para organizar, planear ou simplesmente olhar com mais atenção para a forma como gerimos os nossos recursos. Porque, afinal, o dinheiro não se reforma. Obrigada por nos ter acompanhado. Por hoje é tudo. Desejo vida longa, com saúde e alegria. Até à próxima.
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7: Dez horas 48 minutos e depois da rubrica Longidade, aqui da responsabilidade da Ana Luísa Rodrigues, da gerontóloga, assim é que é, Ana Luísa Rodrigues, vamos em frente nesta primeira hora das manhãs da telefonia com a segunda música. A segunda música destas manhãs está a cargo de Pedro Brunhosa com o tema Entre a Espada e a Parede. Mas antes do Pedro Brunhosa, vamos conferir aqui o estado do tempo para hoje, começando pelas temperaturas que estão previstas para as três principais cidades do Alentejo. Para Porto Alegre, 36 graus de máxima, 21 de mínima. Para Évora, 37 de máxima, 23 de mínima. E não é nada disto, enganei-me. Para Porto Alegre, 37 de máxima, 23 de mínima, assim é que é. Para Évora, 38 de máxima, 17 de mínima. E para a cidade de Beja, 37 graus de máxima, 19 graus de temperatura mínima. Tempo quentinho, tenha cuidado com o sol. Já sabe, use toda a proteção possível.

O tempo em geral para hoje vai estar céu pouco nublado ou limpo, vento fraco a moderado do quadrante norte, subida acentuada da temperatura. Então prepare-se, hoje em Évora estão 38, prepare-se para subir mais um bocadinho. Subir acentuadamente. E agora sim, entre a espada e a parede, a música de Pedro Abrunhosa.

0: E agora sim, vamos então em frente com a música. O Pedro Abrunhosa estava aqui a enrolar-se. São 10 horas e 51 minutos, estamos na reta final desta primeira hora das manhãs.
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0: 10 horas 55 minutos. A música de Pedro Abrunhosa entra este Entre a Espada e a Parede.
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0: Emissão da segunda hora, da primeira hora das manhãs da telefonia para esta quinta-feira, dia 11 de junho. Dia 11 de junho, hoje fica a saber, é Dia Internacional do Brincar.
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0: E vamos em frente nesta emissão e para fechar, quase para fechar, vamos então ao encontro da Sala de Situação da Guarda Nacional Republicana, onde está o 2º Sargento Rui Beijinho para nos dar as ocorrências do dia 9 e 10 no Conselho de Évora. Muito bom dia.
3: Muito bom dia, senhores ouvintes. Fala-vos o Sargento-Chefe Hugo Chaveiro da Sala de Situação do Comando Territorial da Guarda Nacional Republicana em Évora para vos informar acerca da atividade operacional desenvolvida nos dias 9 e 10 de junho de 2026. Na área de responsabilidade deste comando, ocorreram 13 acidentes de viação, sendo 8 colisões, 4 despistes e um atropelamento, dos quais resultaram 8 feridos leves. Ocorreram 2 acidentes de trabalho, dos quais resultaram também 2 feridos leves. Registaram-se 3 incêndios, sendo um em veículo automóvel, tendo provocado danos materiais no mesmo, e 2 incêndios de natureza agrícola, tendo ardido cerca de 3 hectares de pasto. No âmbito da criminalidade foram registadas 16 ocorrências, sendo 2 crimes contra as pessoas, 6 crimes contra o património, 5 crimes contra a vida em sociedade e 3 crimes previstos em legislação avulsa. Foram efetuadas 3 detenções em flagrante delito, sendo 2 por condução em estado de embriaguez e 1 por condução sem habilitação legal. Foi também dado cumprimento a um mandado de detenção e condução emanado por autoridade judiciária para comparência em ato processual. No âmbito de contorno nacional registámos 58 infrações relativas à legislação rodoviária e uma infração relativa à legislação ambiental. Mantemos as operações direcionadas à prevenção da floresta e ao controle do domato da madeira do pinheiro, uma operação com incidência e no policiamento intensivo costeiro. Está também em vigor uma operação com o âmbito da fiscalização rodoviária.
0: E aqui ficou então o comentário do Sargento Hugo Chaveiro. Peço então aqui as minhas desculpas, introduzi aqui o Sargento Rui Beijinho, mas não, é o Sargento, foi o Sargento Hugo Chaveiro a dar-nos as ocorrências dos últimos 2 dias no Conselho de Évora. 10 horas 57 minutos, vamos fechar com os Íris e este Oh Mãe, Aquele Moço Bateu-me. É isso mesmo, são os Íris e a fechar esta primeira hora das manhãs eu vou sair, volto depois das 11, depois das notícias em simultâneo com a RTP Antena 1. Você pode ficar por aí, fique na nossa companhia, na companhia dos 103.2 da Telefonia do Alentejo.

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1: São 11 horas.
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2: Continua ativo o fogo que consome desde ontem à tarde uma zona de mato em Terras de Boro, no Gerês. O dispositivo de combate foi reforçado esta manhã. Os responsáveis da Proteção Civil esperam conseguir dominar as chamas ainda antes do período da tarde. China, Rússia, Turquia e Paquistão apelam ao fim imediato dos ataques no Médio Oriente e pedem a Estados Unidos e Irão para voltarem à mesa das negociações. Neste jornal escutamos ainda as expectativas dos atletas portugueses que vão competir na vertente K4 500 metros em canoagem nos europeus de Montemor-o Velho, europeus que começaram esta manhã.
3: Notícias, edição de João Vasco.
2: Os responsáveis da Proteção Civil esperam conseguir dominar, até ao final da manhã, o incêndio que lavra desde ontem ao fim da tarde em Terras de Boro, no Gerês. As chamas têm estado a consumir uma zona de mato na freguesia de Valduzende, explica o comandante Telmo Ferreira, que adianta também que houve um reforço do número de efetivos de combate às chamas.
4: A situação em Terras de Boro foi reforçada agora pela manhã com o acionamento de grupos terrestres da área da sub-região do Grande Porto e do Cávado. Neste momento temos 89 operacionais no terreno com o apoio de 24 viaturas. Também agora pela manhã já foram acionados meios aéreos para ajudar no combate. É um combate numa zona de difícil acesso, longe de povoação, portanto não há habitações nem aldeias em risco, e é um combate que está a decorrer e que queremos certamente que ele fique pelo menos resolvido o mais rápido possível, e se possível ainda no período da manhã.
2: A expectativa da Proteção Civil é então tentar dominar este fogo ainda da parte da manhã. O risco de incêndio é alto por estes dias devido às elevadas temperaturas que se esperam nesta parte final da semana. A meteorologista Patrícia Marques avisa que as temperaturas máximas vão subir de forma acentuada já esta quinta-feira. No Alentejo, por exemplo, os termómetros devem chegar já hoje aos 40 graus.
5: Hoje teremos a subida mais significativa dos valores da temperatura máxima. Já houve uma subida dos valores da temperatura mínima durante esta noite. Em alguns locais, principalmente na região do Alentejo, já subiram cerca de 5 graus. A temperatura máxima na região do Alentejo vai já hoje chegar próximo dos 40 graus. Na generalidade, o território estará acima dos 30, 35 graus. O que também será mais significativo neste período de tempo quente é o risco de incêndio sobe para valores muito elevados na grande maioria do território de Portugal continental.
2: Vai ser assim até ao próximo sábado, mas no fim de semana o panorama pode mudar.
5: Relativamente ao fim de semana, há alguma incerteza. A temperatura vai se manter elevada. Para sábado ainda temos aviso de tempo quente, portanto o aviso que já entra hoje em vigor vai se manter até sábado. No entanto, há a possibilidade de ocorrência de aguaceiros que poderão ser acompanhados de trovoada, principalmente em zonas de serras no interior do país. De facto, a previsão aponta para que haja já alguma ocorrência de precipitação nas regiões do interior. No entanto, a temperatura mantém-se elevada, o aviso termina no sábado, mas a temperatura durante o fim de semana, na generalidade do território, vai estar acima dos 30 graus.
2: Patrícia Marques, do Instituto Português do Mar e da Atmosfera, a antecipar-nos aqui o estado do tempo nos próximos dias. O PS diz que há muito por esclarecer quanto ao que o Governo pretende para a prestação social única. O tema esteve em cima da mesa há pouco aqui na Antena 1, no programa Entre Políticos. A deputada socialista Mariana Vieira da Silva afirma que o PS teme que haja uma redução do número de beneficiários.
6: Conjunto de medidas que se podem traduzir em redução do número de beneficiários e redução da prestação. E este, posso dizer, enfim, posso mesmo dizer, e está escrito, não era o objetivo desta prestação. A principal crítica que o Partido Socialista faz, agora em concreto este texto, é tudo o que fica por dizer. Porque o problema não é ser um decreto de lei por autorização legislativa, o problema é remeter tudo o que é importante, rigorosamente tudo o que é importante, para uma portaria que ninguém conhece e que ninguém pode avaliar.
2: Mariana Vieira da Silva, deputada socialista há pouco aqui no Entre Políticos. A deputada do PSD, Carla Barros, considera que a polémica em torno da prestação social única não tem sentido. Ela relaciona esta polémica com o comportamento que as oposições têm de ter.
7: Esta polémica em torno da prestação social única faz parte do trabalho dos partidos da oposição de tentar contrariar e, no fundo, não quererem vir discutir o mérito da proposta. Porque este instrumento, portanto, a prestação social única, foi um compromisso que o anterior governo do Partido Socialista inscreveu no âmbito do PRR e, portanto, nós temos de o cumprir. Temos depois também de olhar para ele e, ao desenhá-lo, saber se queremos ir mais além e sermos ambiciosos ou se queremos manter o estado das coisas.
2: Carla Barros, do PSD, a deputada do Chega Felicidade Vital, que também participou no programa, desvaloriza a possibilidade de ser inconstitucional a proposta do partido para que os imigrantes tenham um regime diferenciado para acesso à prestação social única. Felicidade Vital diz que esse tema e essa proposta terá de ser estudada por constitucionalistas e juristas.
8: Terá que ser estudado pelos constitucionalistas e pelos juristas. Nós consideramos que uma pessoa que está ilegalmente no nosso país não deverá ter acesso a prestações sociais. Nós consideramos que são todos bem-vindos ao nosso país os que vêm para trabalhar e que estejam de uma forma legal. Portanto, isso é normalizar a ilegalidade. Se as pessoas estão ilegais no país e o país lhes paga para elas estarem cá, quer dizer, eu acho que isto é tão óbvio.
2: Felicidade Vital, deputada do Chega, há pouco no programa Entre Políticos, que hoje esteve a debater a prestação social única. Somam-se os apelos ao fim imediato das operações militares no Médio Oriente, depois de China e Paquistão terem pedido esta manhã a Estados Unidos e Irão para respeitarem o cessar-fogo e prosseguirem com as conversações de paz. Agora é a vez da Rússia e da Turquia fazerem o mesmo. Estes países mostram-se preocupados com a grave situação que se vive nesta região do Médio Oriente, depois de, nas últimas horas, Teherão e Washington terem voltado aos bombardeamentos. Os Estados Unidos lançaram ataques sobre alvos de segurança iranianos. O Irão contra-atacou, atingindo bases dos Estados Unidos no Bahrein, no Kuwait e na Jordânia. Há pouco, o Irão denunciou um ataque a um navio cargueiro ao largo de Oman e o Ministério dos Negócios Estrangeiros iraniano declarou que o recomeço das ofensivas norte-americanas torna o cessar-fogo praticamente sem efeito. Apesar dos danos que sofreu com as tempestades, o Centro de Alto Rendimento de Montemor-o-Velho foi recuperado e está a receber desde a manhã de hoje os campeonatos da Europa de canoagem em velocidade. Nesta competição, que reúne perto de 600 atletas de cerca de 40 países, Portugal parte com esperança de conseguir medalhas, nomeadamente na vertente K4 500 metros, Horácio Antunes.
9: São campeões europeus e do mundo em K4 500 metros. Estão a competir em casa e a responsabilidade é de defender os títulos, como refere Gustavo Gonçalves.
10: Vai ser um campeonato da Europa em casa, é sempre uma prova bastante especial. Chegamos aqui como campeões da Europa e campeões do mundo. Óbvio que temos como ambição defender esses títulos e vamos dar o nosso melhor, que certamente coisas boas vão acontecer.
9: Para conquistar o melhor, Pedro Casinha destaca o apoio do público português.
11: É sempre diferente competir em casa, a emoção é sempre muito maior. O público em Portugal dá-nos muito mais força.
9: Um europeu de muitas emoções e de ambição, porque os pontos vão contar para o apuramento para os próximos Jogos Olímpicos, como salienta Messias Batista.
12: Vai ser bonito, vai ser importante. É a primeira vez que um europeu conta para contabilizar prontos para um apuramento olímpico. É em casa, em frente à nossa família, ao nosso público, e competir em casa traz e enche sempre o coração. É aqui que gostamos de estar e temos um título para defender.
9: O Centro Náutico de Montemor-o-Velho é a casa dos treinos, agora do europeu, e por isso, depois dos estragos, a motivação cresceu, como destaca o experiente João Ribeiro.
13: O nosso trabalho diariamente é aqui nesta pista de Montemor. Estamos muito contentes por poder realizar aqui o Campeonato da Europa, super motivados. O nosso foco é o Campeonato do Mundo em agosto, mas fizemos uma boa preparação para estar aqui bem no europeu e certamente estaremos melhor do que nas Taças do Mundo anteriores.
9: Com dois quartos lugares nas Taças do Mundo, o K4 500 metros tenta agora defender os títulos títulos do último europeu e mundial.
2: As expectativas dos atletas portugueses do K4 500 metros, que competem daqui a pouco, às 11h40 da manhã. Um desses atletas é Messias Batista. Ele participou há pouco numa prova individual, os 200 metros, ficou em primeiro lugar e passa por isso de forma direta à final, que está marcada para o próximo domingo.
3: Foi a informação com João Vasco, notícias em simultâneo com a RTP Antena 1 Madeira, Açores e RTP Mundo.
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1: Olá, bom dia, são 11 horas e 12 minutos. Retomamos aqui a segunda hora. Não, retomamos a segunda hora, não. Retomamos aqui as manhãs com a segunda hora aqui na telefonia com esta emissão de quinta-feira, dia 11 de junho. Vamos abrir com a música, música portuguesa. Os Paulo Norte e o tema Vou para Longe. Vamos ter por aqui ainda ao longo deste espaço mais um contacto com a Sala de Situação da Guarda Nacional Republicana. Vamos ter as nossas agendas, agenda cultural, agenda de notícias soltas, um périplo sobre o que se vai passando por esse Alentejo. E também a nossa agenda desportiva hoje, totalmente dedicada ao Mundial de Futebol. E vamos ter, como é lógico e como é natural, a revista de imprensa regional, os títulos que fazem notícia no Jornal Diário do Sul de hoje, e ainda a revista de imprensa nacional, os títulos que fazem notícia nos jornais matutinos nacionais. Para já, os Polo Norte.

0: A música dos Polo Norte a abrir esta segunda hora das manhãs da telefonia aqui nos 103.2 do seu FM. São 11 horas e 18 minutos. Já a seguir vem aí a revista de imprensa regional. Os títulos que pode ler, que fazem notícia no Jornal Diário do Sul de hoje.
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0: E vamos então em frente com a nossa revista de imprensa regional. Os títulos das notícias ou que fazem notícia no Jornal Diário do Sul de hoje para esta quinta-feira, dia 11 de junho. Como notícia de destaque, na primeira página do Jornal Diário do Sul de hoje, temos Arraiolos celebrou o tapete e a identidade local. Ao longo de 4 dias, a iniciativa promovida pela Câmara Municipal permitiu aos visitantes acompanhar todo o ciclo do emblemático tapete de Arraiolos. Esta é a notícia de destaque do Jornal Diário do Sul de hoje. Ainda na primeira página do Jornal Diário do Sul de hoje, com chamada para a página 6, Artemoz assina protocolo com o Instituto Politécnico de Porto Alegre. Bial 27, terceira Bienal Internacional do Alentejo, em perspectiva. Ainda no desporto, Miguel Soares, eburense, campeão de futebol da Arménia. E ainda no Tribunal de Évora, com chamada para a última página, Tribunal de Évora condena cantor Miguel Bravo a pena suspensa. E também uma notícia empresarial, CCAM do Alentejo Central, a Caixa de Crédito Agrícola do Alentejo Central, abre portas aos estudantes de Economia e Gestão da Universidade de Évora. Estes os títulos de capa do Jornal Diário do Sul de hoje. Passamos para a página 2, onde o destaque é de página inteira, com uma entrevista ao presidente da Câmara Municipal de Arraiolos, Jorge Macau, sobre o tapete Está na Rua. Arraiolos promoveu 4 dias de celebração do tapete e da identidade local. Notícia que pode ler na página 2 do Diário do Sul de hoje. Na página 3 do Jornal Diário do Sul de hoje, temos a habitual nota do dia de Manuel Madeira Pissarra, com o tema de hoje é Everyone, um êxito no Alentejo. Vamos passar então a ler a crónica ou a nota do dia de Manuel Madeira Pissarra para hoje. Everyone foi referido por um dos membros do importante certame que se realizou em Évora como a referência incontrolável na promoção dos seus vinhos, gastronomia e turismo. O evento reforça a aposta internacional da região e assume-se como um lugar para o enoturismo em terras do Alentejo. Já são contadas 11 edições do Everyone que foram lembradas nestes dias do evento com afirmações elogiosas do presidente do município évorense, que se congratulou com o trabalho incansável dos promotores. Refira-se que nestes dias foram atribuídos os prémios Everyone, Prémio Carreira Vinícola, que distinguiu António Carmelo Aires, Prémio Gastronomia, que distinguiu Michel Marques e João Morato, Prémio Sustentabilidade ao Esporão e Prémio Cultura ao Festival Terras de Sombra. Bem, a propósito, é bom lembrar que o setor do vinho do Alentejo gerou em 2023 um impacto global de 712,1 milhões de euros no Produto Interno Bruto Nacional, sustentando quase 22 mil postos de trabalho e originando 221 milhões de euros em receita fiscal, segundo um estudo de impacto socioeconómico do vinho do Alentejo em Portugal, apresentado recentemente em Évora pela Comissão Vitivinícola Regional Alentejana no âmbito do lançamento da plataforma Data Mais. Nas palavras do presidente da CVRA, Luís Sequeira, saliente-se que se deseja elevar o contributo dos vinhos do Alentejo para 900 milhões no PIB nacional, elevando o valor médio dos vinhos aqui produzidos, quer na área nacional ou na exportação. Este acontecimento, que o Diário do Sul se empenhou em divulgar, é um marco que representa mais dinamização do futuro económico do Alentejo. Foi esta ou é esta então a crónica ou a nota do dia que pode ler no Diário do Sul de hoje, da autoria de Manuel Madeira Pissarra. Ainda na página 3, aqui fica então um alerta. Furto de flauta transversal em Évora. Foi roubada este fim de semana do Departamento de Música da Universidade de Évora uma mochila cor-de-rosa com uma flauta transversal Maramatsu EX3 com o número de série 83003. Este instrumento é indispensável para a continuação dos estudos e futura carreira da aluna a quem foi roubada a mochila. O roubo já foi reportado à Polícia de Segurança Pública. Qualquer informação sobre esta mochila pode ligar o 934-589-782. Apela-se à pessoa que levou propositadamente ou distraidamente a mochila desta aluna que está uma grande parte da vida dela aí dentro dessa mochila, que é a flauta que ela utiliza para estudar e para seguir em frente na sua carreira como música. Passamos para a página 4 do jornal Diário do Sul, que é a página 4, que é a página regional. O PS quer saber

0: número de utentes sem médico de família no Alentejo Central. A ANAFR quer reforço de competências das unidades locais de Proteção Civil e ainda Politécnico de Porto Alegre recebe o seu estudante atleta do ensino superior. E aí, como estamos no desporto,
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0: É isso mesmo, assine o Diário do Sul. 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Como estávamos na página 4, vamos continuar ainda na página 4 para fechar esta página. Miguel Soares é burense campeão de futebol da Arménia. Costuma dizer-se que portugueses há em todo o mundo e quase sempre com sucesso. Desta vez foi na Arménia, mais concretamente em Yerevan e no Arat Arménia, que o eborense Miguel Soares se sagrou campeão nacional de futebol, o que não acontecia no clube desde a época 2019-2020, integrando uma equipa técnica portuguesa liderada por Manuel Tulipa. E cumprindo a função de preparador físico. Miguel Soares é um jovem aborense, membro de uma família bem conhecida do desporto alentejano, com formação superior em desporto e especialização em alto rendimento desportivo, o futebol, que já integrou equipas técnicas de sucesso, em vários países e mesmo em Portugal, entre as quais a do falecido Jorge Costa na Tunísia e no AVS. De momento a passar férias em Portugal, já a pensar na próxima época, desejamos-lhe a continuação de maiores sucessos. Portanto, o maior sucesso possível para o eborense Miguel Soares na sua função de preparador físico nesta equipa do Ararat da Arménia. Passamos para a página 5 do Jornal Diário do Sul, que traz como destaque, como notícia de página inteira, a Caixa de Crédito Agrícola do Alentejo Central abre portas aos estudantes de Economia e Gestão da Universidade de Évora. Trabalhar num banco não é só trabalhar num banco. Notícia que pode ler na página 5 do Jornal Diário do Sul de hoje. Ainda, e passando para a página 6, pode ler À Noite na Cidade, dia 17 de junho. É com grande alegria que os jesuítas em Évora anunciam a primeira edição do À Noite na Cidade. Esta é uma cidade especial, onde as suas pedras contam histórias. Quando o dia adormece, as ruas ganham outra luz e o céu mostra-se de uma forma que o dia não permite ver. É nesse silêncio que queremos propor algo único. Portanto, dia 17 de junho, à noite, na cidade. Ainda na página 6 do Jornal Diário do Sul, dia 27, terceira Bienal Internacional do Alentejo, em perspectiva, Artmos assina um protocolo com o Instituto Politécnico de Porto Alegre. Temos ainda também, na página 6, SEDES Évora promove ciclo de debates sobre temas para o território. Identidade, cultura e futuro, uma conversa que diz respeito a todos, pelo menos os éborenses, não é? E uma noticiazinha, uma caixinha cá em baixo, a Chapelaria 100 anos. Fundada pela família Almeida, a data com o nome de Chapelaria Almeida, pertencente a Hilário de Almeida, passou nos anos 90 do século passado para a família Santana, por Teófilo Bilon Santana, azarugense, reconhecido empresário na área da confecção. Portanto, 100 anos da Chapelaria de Évora, toda a gente sabe onde é, ali, debaixo dos arcos. E vamos para fechar para a última página do Jornal Diário do Sul de hoje, que tem como notícia de destaque: Tribunal de Évora condena cantor Miguel Bravo a pena suspensa por crimes sexuais. Ainda notícias várias em Évora: duas antas e Vila Romana destruídas. Duas antas e uma Vila Romana foram destruídas para a plantação de nogueiras em Évora. O caso vai seguir para o Ministério Público e a autarquia já abriu um processo de inquérito interno. Vendas novas, pai traz a filha da Índia em Serpa, Festival Ibérico. Vários nomes do canto, fado e flamengo, atual

É sábado, e Flamengo atual até sábado nesta localidade e homenageia figuras principais do Cante Alentejano. Atuam neste Festival Ibérico os Bandidos do Cante, Ricardo Ribeiro, Miguel Araújo, Buba Espinho e Edmundo Inácio. A entrada para este Festival Ibérico, que vai decorrer até sábado, é livre. Colisão faz um morto e dois feridos graves em Estremoz e ainda em Santiago do Cacém, jovem detido por tráfico de droga. É assim que terminamos esta rubrica ou esta revista de imprensa regional. Podem então ler o Jornal Diário do Sul de hoje para esta quinta-feira, dia 11 de junho. A música é de Paulo Gonzo, Noite das Sete Cidades. Música.

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3: 11 horas e 35 minutos, vamos em frente. Entramos já na reta final desta segunda e última hora das manhãs da telefonia aqui nos 103.2 do seu FM. Vamos à nossa revista de imprensa. Agora vamos ao hoje, agora mesmo, vamos falar de desporto. Vamos falar do Mundial de Futebol. Mundial de Futebol que arranca hoje com o maior formato de sempre. Portanto, o Mundial começa esta quinta-feira às 13 horas, hora local, 20 horas em Lisboa, inaugurando a edição mais extensa da história, três países anfitriões, Estados Unidos, México e Canadá, 39 dias de competição, 48 seleções e um total de 104 jogos e mais de 40 do que em 2022. A jornada inaugural será antecedida por uma cerimónia de abertura, a primeira das três previstas. As restantes terão lugar na sexta-feira, antes dos encontros Canadá-Bósnia-Herzegovina do Grupo B e Estados Unidos-Paraguai do Grupo D. O duelo entre o México e a África do Sul marca o pontapé de saída da prova para hoje. Além, ainda no primeiro dia, disputa-se outro jogo do Grupo A, Coreia do Sul, República Checa, em Zapopan, no México, a partir das 3 da manhã de sexta-feira, hora de Lisboa. A fase de grupos, composta por 48 seleções, distribuídas por 12 grupos, inclui 72 partidas. Seguem para a fase a eliminar dois primeiros classificados de cada grupo, bem como os 8 melhores terceiros. Os 32 apurados avançam para os 16 avos de final, fase inédita em mundiais, antes dos tradicionais oitavos, quartos, meias-finais e o jogo pelo terceiro lugar. A final está marcada para dia 19 de junho no estádio de MetLife, em East Rutherford. Portugal integra o lote de participantes, somando a nona presença e a sétima consecutiva desde 1966. Portanto, Portugal participou em 1966, 1986, depois houve aqui um interregno até 2002, 86, 2006, 2010, 2014, 2018 e 2020. Houve um interregno desde 1966 a 1986 nas participações de Portugal nos Mundiais de Futebol. Foi um interregnozinho, foram só 20 anos. A estreia da Seleção Nacional acontece na quarta-feira, sétimo dia da competição, frente à República Democrática do Congo, no estádio NRG, em Houston, às 12 horas locais, 18 horas em Lisboa, em jogo da primeira jornada do Grupo K. Portugal defrontará ainda o estreante Uzbequistão, a 23 de junho, e a Colômbia, no dia 28 de junho. Aqui ficou então alguma informação resumida do que vai ser este Mundial de Futebol 2026, que arranca hoje às 20 horas, hora de Lisboa.

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1: São 14 horas.
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0: Aprendizagem.
1: Sim, a partir daqui das feiras corais. É. E, portanto, estão ali, se calhar, crianças que foi a sementinha está lá.
0: Sensibiliza até quem está sempre presente.
1: É. E, portanto, é essas coisas que nos fazem continuar, apesar do trabalho e das dificuldades. Portanto, para o ano, se alguma das instituições me estiverem a ouvir, não se esqueçam de nós. Apesar de Évora, capital da cultura, precisar também, certamente.
0: Não, quando acabar este ano, diz logo que não faz.
1: E depois,
0: eu já não faço mais, mas depois tenho que voltar. É forçada. Não, porque é muito importante, e quem tem filhos, os meus já são maiores, felizmente, quer dizer, infelizmente, não sei, já são maiores, mas tiveram estes acompanhamentos do que havia na altura deles, e percebi que era muito importante este, até socialmente, como o Louro referiu.
2: Não, eu penso que o social é muito importante mesmo, porque é o que a Graça disse, estes miúdos que entram ali tímidos, muitos deles, porque nunca tiveram essa experiência anteriormente, porque o que é isto? Depois ganham essa integração em todos os aspectos sociais.
1: Também estão a ser seguidos por profissionais também, claro, preparados isto, para isto, não é?
2: Porque, repare, tudo isto, não só os maestros que vêm e o pianista que vem, mas também as pessoas que os acompanham. São pessoas também já todas...
0: Geram confiança, não é?
2: Geram confiança.
0: E a música é um veículo extraordinário de...
1: Para desenvolver tudo.
2: Sem dúvida. Mas queremos continuar. Nós... Eu sei que a Graça diz isso, porque ela está esgotada.
1: Às vezes.
2: Ela chega ao fim e está esgotada. O trabalho dela é um trabalho notabilíssimo. E às vezes as pessoas dizem nunca mais, mas ela depois tem lá o bichinho para onde a gente vai continuar. E esperamos até que o Capital Europeu da Cultura não seja a nosso desfavor, seja a nosso favor, que as pessoas, seja mais um aspecto da gente mostrar. Acreditamos nisso. Agora que a experiência é interessante e que naturalmente ainda não está bem definido, está no local do concerto final, ainda não podemos divulgar porque ainda não está, mas isso depois nós até daremos e gostaríamos muito
0: Muito bem, nós cá estaremos, nós sentimos isto como uma parceria, temos aqui quer a rádio, quer o jornal, dispostos a colaborar, porque achamos que é um trabalho extremamente interessante e de facto a música é um veículo de abertura e que pode quebrar barreiras sociais que existem. Com muita facilidade. Sim, senhor. Ora, um presidente e uma vice-presidente, não é para qualquer um, não é uma rádio qualquer que tem logo um presidente e uma vice-presidente. Palavras finais. A presidente diz que não quer ser presidente. Quer. António.
2: Não, as palavras finais são essas mesmo. Para já, primeiro agradecer ao Diato Sul, ao Grupo Diato Sul e à Radiofonia esta abertura, que não é de agora, é de há muitos anos, não é? Sempre contámos com o apoio do Diato Sul. Tivemos iniciativas com o Diato Sul. Lembro-se uma vez o Alentejo em Lisboa.
0: Foi lindíssimo.
2: Que foi lindíssimo, foi um espetáculo lindíssimo.
0: Olha, foi o nosso
2: tanto,
0: amigo Ceia que nos ajudou, mas foi aquilo foi concebido pelo Nuno Monteiro, que foi precisamente quem concebeu agora com os miúdos da universidade este ciclo de concertos, nos 10 concertos.
2: Sim,
0: é um rapaz com quem eu faço há muitos anos as Montras Vivas.
2: Sim.
0: Ele tem uma dinâmica brutal. E foi tudo concebido por ele. Enfim, nós depois fizemos as nossas ligações aos nossos amigos, né, conforme como fizemos convosco.
2: Foi,
0: e recorda-se que até o saudoso Nicolau Brenda lá esteve connosco.
2: É verdade. Foi muito bonito. Portanto, isto para agradecer mais uma vez essa colaboração vossa desde há muitos anos, e acreditamos sinceramente que este trabalho, que é difícil, que é duro, vai resultar. Fica daqui já o apelo também aos pais que gostaram muito de ver os filhos a cantar, que é lugar também para os pais no nosso coro, até para o Paulo, também há lugar para o Paulo no nosso coro.
0: Não, eu já expliquei no outro dia porquê.
2: Aliás, a música está na família Pissarra. Está na família Pissarra.
0: Explicar porquê.
2: Porque a irmã tem uma voz lindíssima, mas que eu não consigo convencer a ir para o coral, já tentei várias vezes. Eu sei da irmã, pronto, os irmãos nunca os ouvi cantar.
0: Mas é melhor não cantar.
2: Vejo mais o Manel, o Manel mais velho, que foi professor dos meus filhos, que é um homem do espetáculo do teatro dos meus filhos, ficaram a adorar aquele homem, que é um professor exemplar. trabalhar um pouco no teatro, portanto, esta família está vocacionada também para as artes, portanto, fica também o convite.

0: o Covid está.
1: Infelizmente, eu só para playback. Mas enfim.
0: Sobre isso nós não nos puxamos, nem a graça de Deus, por isso é que temos o maestro Alex.
1: Exatamente. Sim, senhora Presidente. Obrigada. A casa é sua sempre.
2: Obrigada.
1: A gente também não precisamos estar sempre a fazer agradecimentos, porque nós sentimos efetivamente que há uma parceria. Portanto, estamos tranquilos, estamos ansiosos por ver e poder divulgar mais coisas. Muitas das vezes não podemos estar a acompanhar tudo, mas também temos aqui uma relação que nos permite, se não se acompanha de uma maneira, acompanha-se de outra. Vamos sempre dando e cá estamos para mais este evento.
2: Okay.
1: E depois, quando acharem que seja propício, voltamos a falar.
2: É sempre.
1: Temos
2: aí outros projetos,
1: sim,
2: não é?
1: Quer deixar alguma mensagem final?
2: Pronto, no fundo o Coral Évora tem várias atividades e em setembro teremos uma ou outra aberta a outro tipo de público, que não os jovens, mas os jovens adultos, que é assim que eu gosto de chamar, os 55+, que vai ser uma iniciativa que vai juntar música e vai juntar um pouco de respiração, tranquilidade, aprender a respirar, a movimentar e pronto, e em breve daremos mais notícias.
1: Ora, muito bem.
2: Obrigada.
1: Foi assim, um presidente, uma vice-presidente, o Coral, todos conhecemos em Évora bem, é conhecido nacionalmente e internacional, e que nós estamos cá para acompanhar agora, para este momento grande que é as férias do Coral, que é assim que se chama. Férias Corais, é assim que se chama. Mas quem não está de férias? Ainda vamos falar sobre eles mais vezes. Uma história muito engraçada em Évora. A chapelaria faz 100 anos e foi descoberto um documento que comprova, os novos proprietários, por acaso nossos amigos também, não sabiam da idade correta. Encontrou, que o nosso amigo Almeida encontrou esta história.

A chapelaria faz 100 anos e foi descoberto um documento que comprova, os novos proprietários, por acaso nossos amigos também, não sabiam da idade correta. Encontrou, que o nosso amigo Almeida encontrou esta história.